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2: Simbal, Comunidade Intermunicipal do Baixo Alentejo.
3: A Comunidade Intermunicipal do Baixo Alentejo avançou com um projeto piloto de transporte público flexível, também conhecido como transporte a pedido. Em entrevista, o primeiro secretário da Simbal, Fernando Romba, explica como vai funcionar este novo modelo e que impacto poderá ter na região. Começamos por se perguntar, afinal, o que é este novo serviço?
4: Ora, isto é um serviço de transporte flexível a pedido, que só é mobilizado caso haja reservas, e o objetivo é complementar a oferta de transporte rodoviário de passageiros que existe para preencher as lacunas que foram detectadas no território. Foi um trabalho efetuado com os municípios, com os nossos 13 municípios, no âmbito de uma revisão que fizemos do nosso PAMUS, que é o Plano de Ação da Mobilidade Urbana Sustentável, e criámos um capítulo propositadamente dedicado ao transporte flexível para identificar o conjunto de percursos que irão funcionar agora num período experimental de 6 meses, a título gratuito, para os utentes, para depois se afinar e se ajustar às dificuldades ou às realidades que existam no território.
5: Como é que vai funcionar na prática?
4: Na prática, portanto, há um número verde que as pessoas utilizam para fazer a sua reserva, portanto, têm que fazer a reserva até ao meio-dia do dia útil anterior à reserva, e falo aqui em dia útil por uma razão, porque também vai haver este serviço ao sábado em algumas das linhas, e, portanto, as pessoas têm que fazer sempre a reserva até ao meio-dia, e só no caso de haver reservas é que o serviço é mobilizado através do conjunto de táxis que têm contrato assinado connosco, e a pessoa irá fazer o percurso, pode logo reservar a ida e a volta. Imaginemos alguém que tem uma consulta de especialidade um sábado de manhã aqui no Hospital de Beja, faz a sua reserva a partir, por exemplo, de Alvito ou da Vidigueira, e faz logo a reserva, portanto, na volta, e funciona no fundo como se fosse uma carreira. Portanto, a pessoa tem que apanhar o táxi no lugar devido, portanto, na paragem devida, e é também deixada na paragem, aqui em Beja, junto ao hospital, ou aqui junto à GAR, portanto, temos duas paragens também. O mesmo se passará depois na volta, que haverá um horário fixo para o regresso, e a pessoa terá que estar nesse local para ser apanhada pelo taxista que irá fazer a viagem de regresso.
5: E quem é que pode utilizar este transporte?
4: Portanto, atualmente todas as pessoas de maiores de idade podem utilizar o transporte, portanto têm que fazer a reserva, e aqui há esta salvaguarda de facto dos maiores, porque não é possível do ponto de vista legal que os menores possam utilizar de per si este serviço, a não ser que tenham uma autorização escrita dos seus encarregados de educação, e portanto qualquer pessoa que faça a reserva pode utilizar o serviço, que reforço que é gratuito neste período de 6 meses, e depois será sujeito a uma taxa que será sempre abaixo do valor do táxi, portanto será similar ao valor que tivesse do bilhete de transporte público em princípio.
5: Só para termos uma ideia, quais são as principais vantagens deste transporte?
4: As principais vantagens é haver aqui um complemento de uma oferta pública que não existia. Portanto, nós somos a NUT3, que tem a maior área geográfica do país e temos uma baixa densidade demográfica. Portanto, é completamente inviável termos uma rede de transporte público muito densa e muito preenchida. E nós, o que se passa aqui, passa-se também no interior todo o país. Portanto, temos uma oferta em período escolar e uma oferta totalmente distinta fora do período escolar. Isto porquê? Porque muitos dos nossos alunos utilizam a rede de transportes públicos para se deslocarem para as suas escolas. Portanto, a ideia deste serviço é complementarmos essa oferta que existe, principalmente fora do período escolar e também em alguns locais em que não há acesso ao autocarro ou ao transporte público rodoviário de passageiros.
5: É um serviço novo e coloca-se esta questão, é um serviço complicado de usar?
4: Nós estamos tentando que seja o mais simples possível. Portanto, basta um telefonema com a identificação da pessoa, naturalmente com alguns dados que vão ser pedidos a primeira vez que a pessoa requisitou o serviço. Nós mobilizámos naturalmente os nossos municípios, que são aqui os primeiros parceiros, mas também as juntas de freguesia, porque temos também a percepção que muitos dos potenciais utilizadores do serviço são pessoas de baixa escolaridade e de idade mais avançada, que às vezes têm mais dificuldade em perceber como é que isto se pode processar. Portanto, o que nós sugerimos é que as pessoas se desloquem à sua junta de freguesia ou à sua Câmara Municipal para aí vos poderem ajudar a fazer a marcação. Basta um simples telefonema para o número que vai ser difundido, e está a ser difundido já, é um número, uma linha verde, e depois aí serão dadas todas as informações necessárias.
3: Fernando Romba, primeiro secretário da Simbal, explicou este projeto inovador que pretende melhorar a mobilidade do Baixo Alentejo através de um serviço mais flexível, acessível e ajustado às necessidades da população.
2: Simbal, Comunidade Intermunicipal do Baixo Alentejo.
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Não é olhar para fora enquanto não se olha para dentro. 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
2: Quarta-feira, 13 de maio, começa o Jornal de Desporto na Voz da Planície. Uma das equipas que desceu de divisão do campeonato da primeira para a segunda divisão distrital foi o Sporting Clube de Cuba, que acabou por ficar na última posição. A outra, como ouvimos na edição de ontem, foi o Despertar Sporting Clube. De resto, como também já sabíamos, após o término do campeonato da primeira divisão distrital, estes dois clubes vão integrar na próxima temporada aquela que é chamada a divisão de honra. No fundo, será o segundo escalão do futebol distrital, havendo depois um outro que será o terceiro escalão do futebol distrital, embora a associação lhe chame primeira divisão, divisão de honra e segunda divisão. Hoje convidamos Nuno Rocha, o técnico que terminou o campeonato ao serviço do Sporting Clube de Cuba e acabou por descer de divisão. Antes disso, digo-lhe que o Sporting Clube de Cuba vai reunir 15 de maio de 2026 pelas 8h30 em Assembleia Geral Ordinária no auditório da Biblioteca Municipal de Cuba. Ora, o Sporting Clube tem como ordem de trabalhos, ponto 1, a apresentação e apreciação das contas do ano transato. Ponto 2, dissolução da direção na sequência da demissão da presidente, e a Voz da Planície sabe que por motivos pessoais. Ponto 3, deliberação sobre a data da Assembleia Geral Eleitoral. E ponto 4, outros assuntos de interesse do clube. Agora sim, voltamos à conversa que vamos começar com Nuno Rocha, o técnico que terminou o campeonato da primeira divisão distrital ao serviço dos séniores do Sporting Clube de Cuba, e a sua reação a esta despromoção.
3: Olha, Nuno, como vi com enorme tristeza, porque lutámos até ao último, e se calhar por isso é que doeu mais. Acreditámos, porque quando eu cheguei as expectativas estavam muito baixas, e conseguindo com pouco fazer muito, levar até a última jornada, tentar disputar a permanência, foi se calhar porque por aí é que doeu mais esta descida. Agora há que recuperar deste sentimento que custa, mas que vai passar com o tempo.
4: Julgas que de alguma forma este destino estava traçado, ou a dada altura ainda se acreditou ser possível?
3: Olha, Nuno, ainda acreditámos. Houve ali certos momentos e com alguns resultados positivos que viemos a ter, nomeadamente a primeira vitória depois do com o Obrenoense aqui em casa, mas que já tínhamos vindo com dois jogos, apesar de com duas derrotas, mas tínhamos vindo a melhorar muito o nosso jogo. E começámos a acreditar que era possível. Com a vitória em Aldeia Nova, tudo se tornou ainda mais, com a luz ao fundo do túnel mais acesa, mas depois da derrota aqui com o Despertar, jogou-nos um pouco abaixo. Continuámos a acreditar, foi sempre até ao fim, se calhar por isso é que doeu mais.
4: E depois o balde de água fria foi mesmo, por exemplo, a derrota em Odmira?
3: Não, a derrota em Odmira, não, o balde de água fria veio aqui com o Despertar. Foi o grande balde de água fria aqui na nossa casa. Poderíamos, se temos ganho, se calhar o desfecho teria sido outro, não sabemos. Mas o balde de água fria foi aqui com o Despertar, não foi em Odmira. O Odmira foi melhor do que nós, e mereceu inteiramente a vitória.
4: Julgas que o problema do Sporting Clube de Cuba vem logo desde a construção do plantel, até porque é difícil hoje em dia arranjar jogadores que queiram jogar, por exemplo, a custo zero, porque há clubes a pagar muito bom dinheiro para onde eles podem ir. E por aí também as grandes dificuldades deste tipo de equipas em formar plantéis, ou não?
3: Sim, concordo plenamente. Até porque esta equipa foi formada pensando logo nos juniores que estavam em baixo. E eu acho que foi um dos problemas foi esse, porque eu considero que os juniores são sempre uma mais-valia para a equipa sénior, mas que têm que ser jogados a pouco e pouco. E eles este ano passaram por um pouco em que tinham a obrigação de estar ao domingo presentes, porque não havia jogadores. Foi muito difícil construir este plantel, A direção tentou, o antigo treinador também tentou, não foi possível, foi com os júniores, mas apesar da qualidade deles, são miúdos ainda e eles têm crescido ainda muito. E notou-se muitas vezes as dificuldades que foram muito por aí. Eles traziam jogos de 90 minutos ao sábado, eram sobrecarregados ao domingo e eles não são máquinas, eles são seres humanos e não era fácil. E muito, muito fizeram eles. Ainda ontem lhes agradeci no último jogo que fizemos pelos júniores, porque eles foram enormes e deram sempre a cara para o clube e nunca viraram cara à luta.
4: Olha, foi um campeonato difícil onde o Mineiro se destacou.
3: Sim, sem dúvida. Eu desde que vi na equipa, notei que o Distrital estava muito, muito forte e que nós, com as armas que tínhamos, era muito difícil combater este Distrital. Muito.
4: E julgas que o futuro desta equipa de séniores do Sporting Clube de Cuba pode estar em risco?
3: Não, em risco não está, até porque isto, o clube agora vai para eleições novamente. E pelo que sei, há de pegar no clube, há de formar uma nova equipa e o clube há de ter equipa sénior na próxima época, de certeza absoluta. Mas agora é carregar baterias para atacar a nova divisão de honra e tentar fazer um melhor campeonato do que este não foi.
4: Julgas que muitos desses júniores que falaste há pouco vão integrar essa próxima equipa?
3: Olhando nos júniores, eles ainda são júniores, como disseste. Só quatro é que vão ser já sénior. A qualidade eles têm. Se vão integrar ou não, vai depender da direção e do treinador que irá pegar na equipa.
4: O Nuno ainda não tem a certeza da sua continuidade ou já tem a certeza que não vai continuar?
3: Não tenho ainda certeza de nada. A única certeza que tenho é que agora quero descansar, porque foram 9 meses muito, muito desgastantes. Os últimos 4, com 3 escalões, ainda mais me desgastaram. E neste momento quero só descansar, recuperar e depois logo se vê o futuro do Nuno.
2: Nuno Rocha, o técnico que permaneceu até ao final da temporada ao serviço do Sporting Clube de Cuba. É um fecho desta edição. Tenha uma ótima quarta-feira.
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7: Após a reunião ordinária de maio do Conselho Intermunicipal, que teve lugar em Alvito, os municípios do Baixo Alentejo manifestaram publicamente o seu total desagrado e discordância com a reprogramação intercalar do Programa Regional de Fundos Europeus Alentejo 2030, feita pelo Governo de forma unilateral e sem prévia articulação com as câmaras municipais. Através de nota de imprensa, os municípios da Cimbal reforçam a sua tomada de posição com vários argumentos que contestam o que dizem ser uma ameaça, colocando em causa vários projetos fundamentais já em curso e outros que, desta forma, ficam em suspenso. Na nota acrescentam que, depois de iniciar o contrato de desenvolvimento e coesão territorial, com um relevante atraso de quase um ano e meio, agora, basicamente, o Governo vem impor uma mudança das regras a meio do processo, causando com esta decisão um enorme constrangimento às autarquias face às suas expectativas e tudo o que tinham planeado. A EMAS, Empresa Municipal de Água e Saneamento de Beja, deu início à terceira edição da Liga do Ambiente Freguesias Rurais, iniciativa integrada no Programa de Educação Ambiental e Sustentabilidade 2025-2026. A entidade refere que esta edição vem no seguimento do sucesso alcançado nas duas edições anteriores e que a iniciativa volta a percorrer as escolas básicas das freguesias rurais do concelho, promovendo a sensibilização ambiental junto das crianças do pré-escolar e do primeiro ciclo. De salientar que a Escola Básica de São Matias foi a vencedora da segunda edição da Liga do Ambiente Freguesias Rurais, realizada no ano letivo 2024-2025, sendo por isso distinguida com um workshop de arte urbana orientado pelo prestigiado muralista português Tiago Hack. A EMAS de Beja pretende então reforçar desta forma o compromisso com a educação ambiental e com a promoção de políticas públicas sustentáveis através desta terceira edição, bem como sensibilizar as gerações mais jovens para os desafios ambientais da atualidade. E começa hoje um programa de dois dias dedicado ao feriado municipal de Beja, que vai encher a cidade de animação, cultura, música e tradição, com atividades para todas as idades em diferentes espaços da cidade. A informação da Câmara Municipal de Beja fala sobre um programa que abraça hoje os concertos dos improvisados Luís Trigacheiro e também da festa com o DJ Teddy depois da meia-noite e amanhã, a partir das 10 horas, no Parque da Cidade, uma manhã desportiva dedicada à atividade física e ao convívio. Depois, às 11 horas, no Pax Júlia Teatro Municipal de Beja, realiza-se a sessão solene de entrega de medalhas. Durante a tarde, às 6 horas, o Parque da Cidade acolhe uma tarde em família, com animação musical e atividades insufláveis para os mais novos. E à noite regressa a programação dos concertos à Praça da República com o Grupo Coral Roxinóis do Alentejo, os Três e Roda e também os Descendentes. Depois, o resto da noite fica a cargo de DJ Groove. E a BAL 17, Companhia de Teatro, estreia A Bilha Quebrada, um espetáculo de teatro de rua para assistir no Largo de Santa Maria, em Serpa, nos próximos dias 14, 15 e 16 de maio, às 21h30. Esta é uma comédia que denuncia a hipocrisia, a corrupção e o abuso de poder e desafia a uma reflexão sobre a fragilidade da justiça e das instituições, refere a Companhia de Teatro em nota de imprensa. Rui Ramos, o diretor artístico e ator da BAL 17, diz que o espetáculo A Bilha Quebrada pretende, de forma cómica, explorar os mecanismos do poder, da justiça e da hipocrisia humana, acrescentando que, apesar do texto ter mais de dois séculos, a encenação pretende sublinhar a ironia da sua impressionante atualidade.
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4: Quarta-feira, 13 de maio, começa o Jornal de Desporto na Voz da Planície. Uma das equipas que desceu de divisão, do campeonato da primeira para a segunda divisão distrital, foi o Sporting Clube de Cuba, que acabou por ficar na última posição. A outra, como ouvimos na edição de ontem, foi o Despertar Sporting Clube. De resto, como também já sabíamos, após o término do campeonato da primeira divisão distrital, estes dois clubes vão integrar na próxima temporada aquela que é chamada a divisão de honra. No fundo, será o segundo escalão do futebol distrital, havendo depois um outro que será o terceiro escalão do futebol distrital, embora a associação lhe chame primeira divisão, divisão de honra e segunda divisão. Hoje convidamos Nuno Rocha, o técnico que terminou o campeonato ao serviço do Sporting Clube de Cuba e acabou por descer de divisão. Antes disso, digo-lhe que o Sporting Clube de Cuba vai reunir 15 de maio de 2026 pelas 8h30 em Assembleia Geral Ordinária no auditório da Biblioteca Municipal de Cuba. Ora, o Sporting Clube tem como ordem de trabalhos, ponto 1, a apresentação e apreciação das contas do ano transato. Ponto 2, dissolução da direção na sequência da demissão da presidente, e a Voz da Planície sabe que por motivos pessoais. Ponto 3, deliberação sobre a data da Assembleia Geral Eleitoral. E ponto 4, outros assuntos de interesse do clube. Agora sim, voltamos à conversa que vamos começar com Nuno Rocha, o técnico que terminou o campeonato da primeira divisão distrital ao serviço dos séniores do Sporting Clube de Cuba, e a sua reação a esta despromoção.
5: Olha, Nuno, como vi com enorme tristeza, porque lutámos até ao último, e se calhar por isso é que doeu mais. Acreditámos, porque quando eu cheguei as expectativas estavam muito baixas, e conseguindo com pouco fazer muito, levar até à última jornada, tentar disputar a permanência, foi se calhar porque por aí é que doeu mais esta descida. Agora é que há que recuperar deste sentimento que custa, mas que vai passar com o tempo.
6: Julgas que de alguma forma este destino estava traçado, ou a dada altura ainda se acreditou ser possível?
5: Olha, Nuno, ainda acreditamos. Houve ali certos momentos e com alguns resultados positivos que viemos a ter, nomeadamente a primeira vitória depois do Brunoense aqui em casa, mas que já tínhamos vindo com dois jogos, apesar de com duas derrotas, mas tínhamos vindo a melhorar muito o nosso jogo. E começámos a acreditar que era possível. Com a vitória em Aldeia Nova, tudo se tornou ainda mais, com a luz ao fundo do túnel mais acesa, mas depois da derrota aqui com o Despertar, jogou-nos um pouco abaixo. Continuámos a acreditar, foi sempre até ao fim. Se calhar por isso é que doeu mais.
6: E depois o balde de água fria foi mesmo, por exemplo, a derrota em Odmira?
5: Não, a derrota em Odmira, não. O balde de água fria veio aqui com o Despertar. Foi o grande balde de água fria aqui na nossa casa. Poderíamos, se temos ganho, se calhar o desfecho teria sido outro, não sabemos. Mas o balde de água fria foi aqui com o Despertar, não foi em Odmira. O Odmira foi melhor do que nós, e mereceu inteiramente a vitória.
6: Julgas que o problema do Sporting Clube Cuba vem logo desde a construção do plantel, até porque é difícil hoje em dia arranjar jogadores que queiram jogar, por exemplo, a custo zero, porque há clubes a pagar muito bom dinheiro para onde eles podem ir. E por aí também as grandes dificuldades deste tipo de equipas em formar plantéis, ou não?
5: Sim, concordo plenamente. Até porque esta equipa foi formada pensando logo nos juniores que estavam em baixo. E eu acho que foi um dos problemas, foi esse. Porque eu considero que os juniores são sempre uma mais-valia para a equipa sénior, mas que têm que ser jogados a pouco e pouco. E eles este ano passaram por um pouco em que tinham a obrigação de estar ao domingo presentes, porque não havia jogadores. Foi muito difícil construir este plantel. A direção tentou, o antigo treinador também tentou. Não foi possível, foi com os júniores, mas apesar da qualidade deles, são miúdos ainda e eles têm crescido ainda muito. E notou-se muitas vezes as dificuldades que foram muito por aí. Eles traziam jogos de 90 minutos ao sábado, eram sobrecarregados ao domingo e eles não são máquinas, eles são seres humanos e não era fácil. E muito, muito fizeram eles. Ainda ontem lhes agradeci no último jogo que fizemos pelos júniores, porque eles foram enormes. E deram sempre a cara por o clube e nunca viraram cara à luta.
6: Olha, foi um campeonato difícil, onde o Mineiro se destacou.
5: Sim, sem dúvida. Eu, desde que vi na equipa, notei que o Distrital estava muito, muito forte. E que nós, com as armas que tínhamos, era muito difícil combater este Distrital. Muito.
6: E julgas que o futuro desta equipa de séniores do Sporting Clube de Cuba pode estar em risco?
5: Não, em risco não está, até porque isto, o clube agora vai para eleições novamente. E pelo que sei, alguém há de pegar no clube, há de formar uma nova equipa e o clube há de ter equipa sénior na próxima época, de certeza absoluta. Mas agora é carregar baterias para atacar a nova divisão do Ouro e tentar fazer um melhor campeonato do que este não foi.
6: Julgas que muitos desses júniores que falaste há pouco vão integrar essa próxima equipa?
5: Olhando nos júniores, eles ainda são júniores, como disseste. Só quatro é que vão ser já sénior. A qualidade eles têm. Se vão integrar ou não, vai depender da direção e do treinador que irá pegar na equipa.
6: O Nuno ainda não tem a certeza da sua continuidade ou já tem a certeza que não vai continuar?
5: Não tenho ainda certeza de nada. A única certeza que tenho é que agora quero descansar, porque foram 9 meses muito, muito desgastantes. Os últimos 4 com 3 escalões ainda mais me desgastaram. E neste momento quero só descansar, recuperar e depois logo se vê o futuro do Nuno.
4: Nuno Rocha, o técnico que permaneceu até ao final da temporada ao serviço do Sporting Clube de Cuba. É o fecho desta edição. Tenha uma ótima quarta-feira.
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0: Olá, seja bem-vindo ao Subindo Lá Vais. Está no ar o espaço onde damos voz a Beja, às suas gentes, aos projetos, às iniciativas e a tudo aquilo que faz acontecer a vida da nossa comunidade. Este é o programa informativo da Associação de Freguesias da Cidade de Beja. No espaço de entrevista, vamos estar à conversa com Jorge Carocinho, presidente da Direção do Centro de Cultura e Desporto do Bairro da Conceição. Vamos conhecer melhor o trabalho desenvolvido pelo clube, os projetos pensados para o futuro e também os principais desafios que enfrenta atualmente. E como já é habitual, o Subindo Lá Vais traz-lhe ainda os principais destaques informativos das duas uniões de freguesias da cidade de Beja. Fique connosco neste programa cheio de informações importantes. O Subindo Lá Vais começa agora. Na semana de 4 a 11 de maio, a Junta de Freguesia de Santiago Maior e São João Batista deu continuidade ao trabalho diário de proximidade com a população, apostando na manutenção e valorização do espaço público, participação na vida da comunidade e representação institucional. Neste período foram realizados vários trabalhos de limpeza urbana, manutenção de jardins e espaços verdes, bem como intervenções de conservação em diferentes zonas públicas da freguesia, contribuindo deste modo para espaços mais cuidados, funcionais e agradáveis para todos. Foram também concluídos os trabalhos de corte e limpeza da mata, melhorando as condições de utilização daquele espaço e reforçando a segurança e a prevenção. Durante a semana decorreram ainda intervenções de reparação e colocação de sinalética e pilaretes em vários arruamentos da área da freguesia, reforçando a organização do espaço público, a mobilidade e a segurança de peões e automobilistas. A Junta de Freguesia continua igualmente a dedicar especial atenção à limpeza e manutenção do espaço público, prosseguindo as ações de monda mecânica, nomeadamente no centro histórico da cidade, contribuindo para a valorização do património e para uma freguesia mais cuidada e acolhedora. Na área do bem-estar animal, realizou-se uma reunião com o projeto Bigodes de Rua, com o objetivo de definir os locais onde serão instalados abrigos para gatos errantes, promovendo melhores condições de proteção e acompanhamento destes animais. No âmbito das reuniões de trabalho, a Junta participou também, em conjunto com as restantes freguesias do Conselho, no encontro com o Executivo da Câmara Municipal de Beja, para abordar o processo de transferência de competências para as freguesias, reforçando a articulação institucional e a capacidade de resposta às populações. Recordamos ainda que a União das Freguesias de Santiago Maior e São João Batista continua a disponibilizar apoio no preenchimento da declaração de IRS, mediante marcação pelos canais oficiais da autarquia. No plano institucional, a Junta de Freguesia marcou presença na inauguração da Feira de Maio em São Matias, uma iniciativa de grande importância para a dinamização da economia local e para a promoção da cultura, das tradições e da identidade da região. Lembramos também que o atendimento público pelo presidente Luís Darjan decorre todas as quartas-feiras entre as 9h30 e as 12h30 no edifício da Junta, mediante agendamento prévio. A terminar, a Junta de Freguesia de Santiago Maior e São João Batista reafirma o seu compromisso de continuar a trabalhar diariamente por uma freguesia mais cuidada, participativa e com melhor qualidade de vida. Contamos igualmente com a colaboração e o civismo de todos os fregueses. Sempre que identificar alguma situação que mereça a nossa atenção, contacte-nos através das redes sociais da Junta, por e-mail ou pelo telefone 284-313-100. As equipas de manutenção da União das Freguesias de Beja, Salvador e Santa Maria da Feira continuam a assegurar o serviço de recolha de monos, tanto ao domicílio como junto aos ecopontos. devido à realização de trabalhos prioritários, nomeadamente de monda mecânica em vários pontos da freguesia,

0: Registram-se alguns atrasos neste serviço, com um tempo médio de espera entre 4 a 5 dias. A Junta de Freguesia agradece a compreensão de todos e apela ao civismo da população. Sempre que necessite deste serviço, contacte previamente a Junta e evite deixar resíduos junto aos malocos. Na área da higiene urbana, as equipas continuam diariamente no terreno, com intervenções regulares, sobretudo na zona histórica e em vários espaços de lazer, numa altura do ano em que as ações de limpeza e manutenção assumem especial importância. Prosseguem igualmente os trabalhos de monda química e mecânica em diversas zonas da freguesia, contribuindo para manter as ruas e espaços públicos mais limpos, cuidados e agradáveis a todos. No âmbito da manutenção urbana, continuam também as intervenções de reparação de pilaretes e sinalética vertical danificados, melhorando a organização do espaço público e as condições de mobilidade e segurança. No campo da proteção e segurança, a Junta volta a deixar um alerta importante à população: respeitem as grades de proteção instaladas em vários pontos da freguesia. Algumas estruturas apresentam risco de desabamento e estas medidas existem exclusivamente para garantir a segurança de todos. A permanência destas proteções resulta de procedimentos legais e técnicos e não de qualquer falta de intervenção. A Junta de Freguesia continua igualmente a colaborar com associações e grupos locais, reforçando o espírito de proximidade, cooperação e entreajuda que caracteriza a nossa comunidade. Para acompanhar de perto as necessidades da população, o Executivo continua a percorrer diariamente várias zonas da freguesia, identificando situações que exigem uma resposta rápida e acompanhamento direto. Está em preparação toda a logística necessária para a realização do primeiro Grande Prémio de Beja, em Corridas de Carrinhos de Regulamentos, uma iniciativa que promete trazer animação e participação à cidade e à freguesia. Ao nível institucional e de trabalho autárquico, a Junta participou em várias reuniões importantes para a freguesia e para o Conselho, nomeadamente com o Presidente da Câmara Municipal de Beja e restantes freguesias, para acompanhar o processo de delegação de competências para as freguesias. Realizou-se ainda uma reunião com a Associação Bigotes de Rua, com o objetivo de definir os locais onde serão instalados abrigos para gatos errantes, promovendo melhores condições de proteção e acompanhamento destes animais. Ainda no plano institucional, o Presidente Luís Figueira e outros membros do Executivo marcaram presença em diversos eventos culturais, desportivos e sociais da freguesia e do Conselho. Entre eles, destacamos a inauguração da Festa do Azulejo em Beja, a abertura da Feira de Maio em São Matias, homenagem ao lendário atleta bejense Fernando Mamede, a cerimónia de entrega de prémios da 4ª edição do Beja Handball, promovida pela Associação Cultural e Recreativa Zona Azul, e ainda o Festival Contempo, em Val de Rocins, promovido pela União das Freguesias de Salvada e Quintos. Estas presenças reforçam os laços da cooperação com o movimento associativo e autárquico da freguesia e do Conselho. Numa iniciativa de solidariedade com a Cruz Vermelha Portuguesa, a sede da Junta de Freguesia esteve iluminada de vermelho no passado dia 8 de maio. Os ensaios da Marcha da Freguesia continuam também a decorrer a bom ritmo, às terças e quintas-feiras, nas instalações do Centro de Cultura e Desporto do Bairro da Conceição. Relembramos ainda que o atendimento público pelo Presidente Luís Figueira realiza-se todas as terças-feiras, entre as 9 e as 12h30, no edifício da Junta, mediante agendamento prévio. A terminar, deixamos a mensagem que continua a orientar este Executivo: envolver todos, contar com todos, reunir com todos e ouvir a opinião de todos. É assim que continuamos, juntos, a construir uma Beja mais inclusiva, mais cuidada e onde cada cidadão possa dizer, com orgulho, eu sou de Beja. No Subindo Lá Vais de hoje, recebemos Jorge Carocinho, Presidente da Direção do Centro de Cultura e Desporto do Bairro da Conceição. Uma conversa para conhecermos melhor o trabalho que este clube da cidade tem vindo a desenvolver, sobretudo junto dos mais jovens, bem como os projetos e objetivos pensados para o futuro. Fique connosco.
1: Jorge Carocinho, o presidente da direção do Centro de Cultura e Desporto do bairro da Conceição, que está à conversa connosco para nos falar então sobre as conquistas deste ano, em primeiro lugar, as conquistas deste ano do clube. O que é que já o bairro conseguiu ao longo deste 2026?
2: Bom, o bairro é um clube que tem estado em crescimento sustentado, com a nossa essência bairrista, e este ano conseguimos revalidar o título de campeão de infantis, de distrital de infantis, pelo segundo ano consecutivo, e também no passado fim de semana ganhámos a taça de iniciados, que foi no passado domingo. E neste fim de semana, no dia 16, temos também a final da taça dos infantis e a final da taça dos júniores, na qual também temos as nossas duas equipas finalistas, e vamos defrontar o Despertar e o Admira, respectivamente. Além disso, temos também a nossa equipa de séniores, que está na fase, na segunda fase da segunda distrital, com possibilidade ainda de luta para atingir a primeira fase distrital, que é para isso que nós estamos a lutar, e queremos continuar o nosso crescimento sustentável, com os nossos valores, com o nosso projeto que já tem algum tempo de preparação, e que agora começou o ano passado, e este ano também já tem alguns resultados, e que nós consideramos que no futuro venha ainda a ser mais risonho, dado o trabalho que temos estado a desenvolver.
1: Existem dificuldades, naturalmente há sempre algumas, mas conseguem superá-las e têm conseguido os objetivos, é isso?
2: Sim, o nosso objetivo é sempre formar atletas, tanto a nível desportivo como no plano pessoal. Temos trabalhado bastante para isso, com dificuldades, obviamente, porque todas as instituições que vivem ou sobrevivem, por vezes, com o apoio da sociedade, têm essas dificuldades. Lutamos todos os dias para conseguir os nossos objetivos. Felizmente, eles têm aparecido, têm tentado correr de uma forma positiva, não olhando às coisas que dão bastante trabalho, mas elas têm acontecido. E, apesar das dificuldades, estamos contentes com o trabalho que temos desenvolvido e com aquilo que o clube sustentadamente tem crescido. Queremos continuar a crescer, estamos a trabalhar em projetos do futuro, mas de momento estamos contentes com aquilo que tem conseguido nestes últimos dois anos.
1: E há muitos jovens atletas no centro, no clube?
2: Sim, nós atualmente temos cerca de 250 atletas.
1: 250? Realmente, sim.
2: Sim.
1: Sim. E há mais procura, então, sendo assim? Está a dizer,
2: sim,
1: que vai aumentar?
2: Existe mais procura. Nós, atualmente, na parte do futebol, não temos muita capacidade de absorver no imediato, dado que existe a limitação das pessoas e dos espaços, e esses nós não conseguimos aumentar. Estamos limitados nesse aspecto. A questão do crescimento tem a ver com o surgimento que nós vamos ter num futuro próximo do projeto do futsal. E vamos iniciar, e com esse projeto vamos aumentar o número de atletas, sendo que uma parte não serão para ocupar os campos de futebol de relva sintético, serão para jogar em pavilhão, e aí sim ainda temos algum espaço para crescer.
1: Mas estamos a falar em atletas mais ligados ao futebol, ou há também outras modalidades?
2: Como estava a referir, no futebol vamos continuar o projeto que temos, e vamos iniciar este ano o projeto de futsal no clube, que não é a primeira vez que temos. O clube já teve anteriormente futsal, e vamos reanimar esse projeto, e vamos iniciar a nossa caminhada também no futsal.
1: Exato, estava a referir-me se havia outras modalidades, ou seja, atletismo ou outro tipo de desportos.
2: Neste momento existem várias ideias de complementariedade daquilo que poderá ter feito. Não posso dizer que já existe alguma, além do futsal, mais alguma coisa projetada. Não estaria até correto. Mas existem ideias, e quem sabe no futuro tenhamos mais novidades.
1: Pois, digo isto com tantos atletas, provavelmente até haveria, se calhar, interesse por parte das próprias das crianças, de se calhar de enverdar por outro tipo de desportos, digo eu.
2: Exatamente.
1: Olha, diga-me o seguinte, então, e em termos de papel, o papel da junta com a associação, existe uma ligação, existe uma ponte? O que é que têm feito de trabalho conjunto?
2: Existe uma ligação sempre à junta. Eles estão sempre disponíveis para ajudar, nós também estamos sempre disponíveis para ajudar, inclusive agora no projeto das marchas, os ensaios das marchas são feitos nas nossas instalações, que nós temos à junta, também a junta nos cede, quando possível, o transporte, dado que é uma das dificuldades do nosso centro, a questão dos transportes, que não temos, a nossa frota é bastante antiga e reduzida, e precisamos sempre de ajuda, contamos com a junta de freguesia para nos ajudar nesse aspecto, e tem sido sempre uma parceria positiva, tanto no passado como atualmente. Essas sinergias conjuntas dos dois lados, tanto do nosso como do deles, tem sido bastante positiva.
1: E quantas pessoas é que abraçaram este projeto e estão à frente em termos de... O senhor é presidente, mas há também, naturalmente, outras pessoas ligadas ao projeto. São quantas pessoas neste momento a trabalhar no centro?
2: Se for em termos de direção, somos 12 pessoas. Depois em termos de pessoas que
1: também treinadores que,
2: treinadores adjuntos, diretores, somos 56 pessoas.
1: 56 pessoas?
2: Sim.
1: 56 pessoas envolvidas
2: trabalham diariamente em prol da instituição. Obviamente que a este ainda se juntam uma série de pais que dão uma ajuda, que dão ajudas pontuais. E estas instituições, nós vivemos muito dessas ajudas e ao qual agradecemos profundamente. E eles sabem, apesar de ser sempre em prol dos filhos, e foi por isso também que nós, enquanto direção, todos temos filhos que estão no clube, e isso gera uma aproximação àquilo que é necessário para fazer. Mas com a ajuda de todos tem sido possível levar este projeto avante, e obviamente nestas instituições é sempre muito importante a ajuda de todos, e para que todos seja mais fácil a gestão diária de tantas pessoas.
0: Nesta edição do Subindo Lá Vais, estivemos à conversa com Jorge Carocinho, dirigente do Centro de Cultura e Desporto do Bairro da Conceição. Ao longo desta entrevista, ficámos a conhecer melhor o percurso, o trabalho desenvolvido pelo clube e também a visão e os desafios para o futuro. Chegámos assim ao final de mais uma edição do Subindo Lá Vais. Obrigado por nos ter acompanhado ao longo deste programa. Continuaremos semana após semana a dar destaque às iniciativas, aos projetos e às pessoas que ajudam a dinamizar a nossa cidade e as nossas freguesias. Na próxima edição estaremos de regresso no mesmo dia e à mesma hora com novos temas, um novo convidado e mais informações sobre a vida da comunidade em Beja. Desejamos-lhe uma excelente semana. Até ao próximo Subindo Lá Vais.
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4: Estou sim, doutor. Tenho aqui as pessoas para a reunião do 1:20.
5: Ok, obrigado, Eunice. Pode mandar entrar.

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0: 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Após a reunião ordinária de maio do Conselho Intermunicipal, que teve lugar em Alvito, os municípios do Baixo Alentejo manifestaram publicamente o seu total desagrado e discordância com a reprogramação intercalar do Programa Regional de Fundos Europeus Alentejo 2030, feita pelo Governo de forma unilateral e sem prévia articulação com as câmaras municipais. Através de nota de imprensa, os municípios da Cimbal reforçam a sua tomada de posição com vários argumentos que contestam o que dizem ser uma ameaça, colocando em causa vários projetos fundamentais já em curso e outros que desta forma ficam em suspenso. Na nota acrescentam que depois de iniciar o contrato de desenvolvimento e coesão territorial, com um relevante atraso de quase um ano e meio, agora basicamente o Governo vem impor uma mudança das regras a meio do processo, causando com esta decisão um enorme constrangimento às autarquias face às suas expectativas e tudo o que tinham planeado. A EMAS, Empresa Municipal de Água e Saneamento de Beja, deu início à terceira edição da Liga do Ambiente Freguesias Rurais, iniciativa integrada no Programa de Educação Ambiental e Sustentabilidade 2025-2026. A entidade refere que esta edição vem no seguimento do sucesso alcançado nas duas edições anteriores e que a iniciativa volta a percorrer as escolas básicas das freguesias rurais do concelho, promovendo a sensibilização ambiental junto das crianças do pré-escolar e do primeiro ciclo. De salientar que a Escola Básica de São Matias foi a vencedora da segunda edição da Liga do Ambiente Freguesias Rurais, realizada no ano letivo 2024-2025, sendo por isso distinguida com um workshop de arte urbana orientado pelo prestigiado muralista português Tiago Hack. A EMAS de Beja pretende então reforçar desta forma o compromisso com a educação ambiental e com a promoção de políticas públicas sustentáveis através desta terceira edição, bem como sensibilizar as gerações mais jovens para os desafios ambientais da atualidade. E começa hoje um programa de dois dias dedicado ao feriado municipal de Beja, que vai encher a cidade de animação, cultura, música e tradição, com atividades para todas as idades em diferentes espaços da cidade. A informação da Câmara Municipal de Beja fala sobre um programa que abraça hoje os concertos dos improvisados Luís Trigacheiro e também da festa com o DJ Teddy depois da meia-noite e amanhã, a partir das 10 horas, no Parque da Cidade, uma manhã desportiva dedicada à atividade física e ao convívio. Depois, às 11 horas, no Pax Júlia Teatro Municipal de Beja, realiza-se a sessão solene de entrega de medalhas. Durante a tarde, às 6 horas, o Parque da Cidade acolhe uma tarde em família, com animação musical e atividades insufláveis para os mais novos. E à noite regressa a programação dos concertos à Praça da República com o Grupo Coral Roxinóis do Alentejo, os Três e Roda e também os Descendentes. Depois, o resto da noite fica a cargo de DJ Groove. E a BAL 17, Companhia de Teatro, estreia A Bilha Quebrada, um espetáculo de teatro de rua para assistir no Largo de Santa Maria em Serpa, nos próximos dias 14, 15 e 16 de maio, às 21h30. Esta é uma comédia que denuncia a hipocrisia, a corrupção e o abuso de poder e desafia a uma reflexão sobre a fragilidade da justiça e das instituições, refere a Companhia de Teatro em nota de imprensa. Rui Ramos, o diretor artístico e ator da BAL 17, diz que o espetáculo A Bilha Quebrada pretende, de forma cómica, explorar os mecanismos do poder, da justiça e da hipocrisia humana, acrescentando que, apesar do texto ter mais de dois séculos, a encenação pretende sublinhar a ironia da sua impressionante atualidade.
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1: 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São 3 horas.
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3: Após a reunião ordinária de maio do Conselho Intermunicipal, que teve lugar em Alvito, os municípios do Baixo Alentejo manifestaram publicamente o seu total desagrado e discordância com a reprogramação intercalar do Programa Regional de Fundos Europeus Alentejo 2030, feita pelo Governo de forma unilateral e sem prévia articulação com as câmaras municipais. Através de nota de imprensa, os municípios da Cimbal reforçam a sua tomada de posição com vários argumentos que contestam o que dizem ser uma ameaça, colocando em causa vários projetos fundamentais já em curso e outros que desta forma ficam em suspenso. Na nota acrescentam que depois de iniciar o contrato de desenvolvimento e coesão territorial, com um relevante atraso de quase um ano e meio, agora basicamente o Governo vem impor uma mudança das regras a meio do processo, causando com esta decisão um enorme constrangimento às autarquias face às suas expectativas e tudo o que tinham planeado. E começa hoje um programa de 2 dias dedicado ao feriado municipal de Beja, que vai encher a cidade de animação, cultura, música e tradição, com atividades para todas as idades em diferentes espaços da cidade. A informação da Câmara Municipal de Beja fala sobre um programa que abraça hoje os concertos dos improvisados Luís Trigacheiro e também da festa com o DJ Teddy depois da meia-noite. E amanhã, a partir das 10 horas, no Parque da Cidade, uma manhã desportiva dedicada à atividade física e ao convívio. Depois, às 11 horas, no Pax Júlia Teatro Municipal de Beja, realiza-se a sessão solene de entrega de medalhas. Durante a tarde, às 6 horas, o Parque da Cidade acolhe uma tarde em família, com animação musical e atividades insufláveis para os mais novos. E à noite, regressa à programação dos concertos à Praça da República, com o Grupo Coral Roxinóis do Alentejo, os Três e Roda e também os Descendentes. Depois, o resto da noite fica a cargo de DJ Groove. E a BAL 17, Companhia de Teatro, estreia A Bilha Quebrada, um espetáculo de teatro de rua para assistir no Largo de Santa Maria em Serpa, nos próximos dias 14, 15 e 16 de maio, às 21h30. Esta é uma comédia que denuncia a hipocrisia, a corrupção e o abuso de poder e desafia a uma reflexão sobre a fragilidade da justiça e das instituições, refere a Companhia de Teatro em nota de imprensa. Rui Ramos, o diretor artístico e ator da BAL 17, diz que o espetáculo A Bilha Quebrada pretende, de forma cómica, explorar os mecanismos do poder, da justiça e da hipocrisia humana, acrescentando que, apesar do texto ter mais de 2 séculos, a encenação pretende sublinhar a ironia da sua impressionante atualidade.
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6: Quarta-feira, 13 de maio, começa o Jornal de Desporto na Voz da Planície. Uma das equipas que desceu de divisão do campeonato da primeira para a segunda divisão distrital foi o Sporting Clube de Cuba, que acabou por ficar na última posição. A outra, como ouvimos na edição de ontem, foi o Despertar Sporting Clube. De resto, como também já sabíamos, após o término do campeonato da primeira divisão distrital, estes dois clubes vão integrar na próxima temporada aquela que é chamada divisão de honra. No fundo, será o segundo escalão do futebol distrital, havendo depois um outro que será o terceiro escalão do futebol distrital, embora a associação lhe chame primeira divisão, divisão de honra e segunda divisão. Hoje convidamos Nuno Rocha, o técnico que terminou o campeonato ao serviço do Sporting Clube de Cuba e acabou por descer de divisão. Antes disso, digo-lhe que o Sporting Clube de Cuba vai reunir 15 de maio de 2026 pelas 8h30 em Assembleia Geral Ordinária no auditório da Biblioteca Municipal de Cuba. Ora, o Sporting Clube tem como ordem de trabalhos, ponto 1, a apresentação e apreciação das contas do ano transato. Ponto 2, dissolução da direção na sequência da demissão da presidente, e a Voz da Planície sabe que por motivos pessoais. Ponto 3, deliberação sobre a data da Assembleia Geral Eleitoral. E ponto 4, outros assuntos de interesse do clube. Agora sim, voltamos à conversa que vamos começar com Nuno Rocha, o técnico que terminou o campeonato da primeira divisão distrital ao serviço dos séniores do Sporting Clube de Cuba, e a sua reação a esta despromoção.
7: Olha, Nuno, como vi com enorme tristeza, porque lutámos até ao último, e se calhar por isso é que doeu mais. Acreditámos, porque quando eu cheguei as expectativas estavam muito baixas, e conseguindo com pouco fazer muito, levar até à última jornada, tentar disputar a permanência, foi se calhar porque por aí é que doeu mais esta descida. Agora é que há que recuperar deste sentimento que custa, mas que vai passar com o tempo.
8: Julgas que de alguma forma este destino estava traçado, ou a dada altura ainda se acreditou ser possível?
7: Olha, Nuno, ainda acreditamos. Houve ali certos momentos e com alguns resultados positivos que viemos a ter, nomeadamente a primeira vitória depois do com o Brunoense aqui em casa, mas que já tínhamos vindo com dois jogos, apesar de com duas derrotas, mas tínhamos vindo a melhorar muito o nosso jogo. E começamos a acreditar que era possível. Com a vitória em Aldeia Nova, tudo se tornou ainda mais com a luz ao fundo do túnel mais acesa, mas depois da derrota aqui com o Despertar, jogou-nos um pouco abaixo. Continuámos a acreditar, foi sempre até ao fim. Se calhar por isso é que doeu mais.
8: E depois o balde de água fria foi mesmo, por exemplo, a derrota em Odmira?
7: Não, a derrota em Odmira, não. O balde de água fria veio aqui com o Despertar. Foi o grande balde de água fria aqui na nossa casa. Poderíamos, se temos ganho, se calhar o desfecho teria sido outro, não sabemos. Mas o balde de água fria foi aqui com o Despertar, não foi em Odmira. O Odmira foi melhor do que nós e mereceu inteiramente a vitória.
8: Julgas que o problema do Sporting Clube Cuba vem logo desde a construção do plantel, até porque é difícil hoje em dia arranjar jogadores que queiram jogar, por exemplo, a custo zero, porque há clubes a pagar muito bom dinheiro para onde eles podem ir. E por aí também as grandes dificuldades deste tipo de equipas em formar plantéis, ou não?
7: Sim, concordo plenamente. Até porque esta equipa foi formada pensando logo nos juniores que estavam em baixo. E eu acho que foi um dos problemas, foi esse. Porque eu considero que os juniores são sempre uma mais-valia para a equipa sénior, mas que têm que ser jogados a pouco e pouco. E eles este ano passaram por um pouco em que tinham a obrigação de estar ao domingo presentes, porque não havia jogadores. Foi muito difícil construir este plantel. A direção tentou, o antigo treinador também tentou. Não foi possível, foi com os júniores, mas apesar da qualidade deles, são miúdos ainda e eles têm crescido ainda muito. E notou-se muitas vezes as dificuldades que foram muito por aí. Eles traziam jogos de 90 minutos ao sábado, eram sobrecarregados ao domingo. E eles não são máquinas, eles são seres humanos e não era fácil. E muito, muito fizeram eles. Ainda ontem lhes agradeci no último jogo que fizemos pelos júniores, porque eles foram enormes e deram sempre a cara para o clube e nunca viraram cara à luta.
8: Olha, foi um campeonato difícil onde o Mineiro se destacou.
7: Sim, sem dúvida. Eu desde que vi na equipa, notei que o Distrital estava muito, muito forte e que nós, com as armas que tínhamos, era muito difícil combater este distrital, muito.
8: E julgas que o futuro desta equipa de séniores do Sporting Clube de Cuba pode estar em risco?
7: Não, em risco não está, até porque isto, o clube agora vai para eleições novamente. E pelo que sei, alguém há de pegar no clube, há de formar uma nova equipa e o clube há de ter equipa sénior na próxima época, de certeza absoluta. Mas agora é carregar baterias para atacar a nova divisão de honra e tentar fazer um melhor campeonato do que este não foi.
8: Julgas que muitos desses júniores que falaste há pouco vão integrar essa próxima equipa?
7: Olhando nos júniores, eles ainda são júniores, como disseste. Só quatro é que vão ser já sénior. A qualidade eles têm. Se vão integrar ou não, vai depender da direção e do treinador que irá pegar na equipa.
8: O Nuno ainda não tem a certeza da sua continuidade ou já tem a certeza que não vai continuar?
7: Não tenho ainda certeza de nada. A única certeza que tenho é que agora quero descansar, porque foram 9 meses muito, muito desgastantes. Os últimos 4 com 3 escalões ainda mais me desgastaram e neste momento quero só descansar, recuperar e depois logo se vê o futuro do Nuno.
6: Nuno Rocha, o técnico que permaneceu até ao final da temporada ao serviço do Sporting Clube de Cuba. É um fecho desta edição. Tenha uma ótima quarta-feira.
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0: 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São 10 horas.
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Olá, boa noite. Os minutos iniciais desta emissão com os gigantes do heavy metal Iron Maiden. A banda volta a estar no centro das atenções a celebrar 50 anos de história com Burning Ambition, o novo documentário que chega aos cinemas e promete emocionar fãs do mundo inteiro. Com imagens inéditas, depoimentos de nomes lendários da música e do cinema e acesso exclusivo aos arquivos dos Maiden, Burning Ambition revisita uma jornada épica que transformou os Iron Maiden num dos maiores fenómenos do metal mundial. Burning Ambition estreia no nosso país amanhã, dia 14 de maio.

Os gigantes do heavy metal Iron Maiden a celebrar 50 anos de história com o novo documentário Burning Ambition. A estreia no nosso país é já amanhã, dia 14 de maio. Não esquecer que os Iron Maiden atuam em Portugal no Estádio da Luz, dia 7 de julho. Em Lisboa é mais uma etapa da digressão mundial Run For Your Lives Tour. A primeira parte é assegurada pelos Anthrax.

0: A digressão mundial Run for Our Lives Tour, com passagem por Portugal no dia 7 de julho em Lisboa, no Estádio da Luz.
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0: 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O evento irá decorrer nos dias 22 e 23 de maio na sede do Futebol Clube Alvaladense em Alvalade, Conselho de Santiago do Cacém. Ectomorph, Feline Grande Infernalium, Destroyers of All, Alpha Warhead, Danger Machine são alguns dos exemplos que retiramos do cartaz das bandas que vão passar pelo palco do festival.

Ectomorphil, Inigrante Infernal e um Destroyers of All, Alpha War e Danger Machine são algumas bandas com passagem pelo palco do festival Alvalade Terrace. Música, fotografia, gastronomia local, street food, merchandising, tatuagens e muito mais para ver nesta edição de 2026, com um cartaz que promete marcar o panorama Metal Underground nacional. 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Após um período de silêncio desde a edição do disco Persona Non Grata, os norte-americanos Exodus estão de regresso às edições. Goliath é o novo álbum.

Os norte-americanos Exodus com o novo disco Goliath marca também o regresso do vocalista Robert Dux. Dead to Rights é o novo disco dos Metal Church.

E fica concluída a emissão desta noite. Nós marcamos encontro na próxima quarta-feira a partir das 22 horas. As emissões do programa ficam disponíveis para a vossa audição em podcast na Rádio Voz da Planície em www.vozdaplanice.pt. Com 40 anos de carreira, os Sepultura encerram a atividade, deixando uma discografia influente, dezenas de prémios e um impacto profundo na cena metal mundial. O EP The Cloud of Unknowing foi lançado a 24 de abril e consolida um adeus grandioso à altura da sua história. Boa noite.